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1: 21 horas e 6 minutos.

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2: 21 horas e 19 minutos.

0: obrigado pelo convite para participar dessa festa bonita.
1: É um prazer, Santana. Você está conosco, menino. Eita, festa maravilhosa. Obrigado.
0: Porque o meu coração bate...

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2: 21 horas e 31 minutos.
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2: 21 horas e 46 minutos.

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2: 22 horas e 4 minutos.

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1: 22 horas e 16 minutos.
2: Tem uma canção que eu fiz com carinho enorme. A canção chama-se Chuva de Honestidade. Essa música foi feita para o Canal do Sertão na região do Araripe. Cícero Mendes e Chico Justino para cantar comigo.

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2: 22 horas e 37 minutos.

0: 22 horas e 57 minutos.
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0: 22 horas e 57 minutos.
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2: 23 horas e 21 minutos.

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2: 23 horas e 41 minutos.

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2: 0 hora e 12 minutos.

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1: 1 hora e 39 minutos.

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2: 2 horas e 3 minutos.

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1: 2 horas e 18 minutos.

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3: 2 horas e 38 minutos.

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2: 2 horas e 47 minutos.

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1: 3 horas e 7 minutos.

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2: 3 horas e 23 minutos.

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rapaz, chegou Dona Esponja. Garçom, separa a minha aí, porque essa mulher vai querer beber tudo que tem aqui. Essa mulher bebe muito.

Agora, Leonor, pego meu copo e a minha cerveja e levo lá pro cantinho, porque ela é perigosa.

com coragem, rezo em frente à imagem do bom Jesus de Nazaré. 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
2: 3 horas e 43 minutos.

É, meu compadre, tá ruim, mas vai melhorar. Segura as pontas aí. Vou ver se eu ponho algum contigo aí pra acertar uma conta que eu tô devendo ali.

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1: 4 horas e 14 minutos.

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2: 4 horas e 30 minutos.

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2: 4 horas e 41 minutos.

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2: 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Hoje recebo.

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vivou, quem tá me vendo é Haroldo. A melhor da minha senhora botou bobe a dona Maria, corda, seu José, vamos ficar de pé, vamos escavar o dedo com a folha de voar pro bode, só animar a bobinha, meu pessoal! Eita, coisa boa, estamos de volta com Deus Nossa Senhora hoje, domingo, dia 7 de julho de 2023.

0: Olha, eita, meu gato, meu gato, vamos acordar, meu povo, minha velha, vamos acordar esse povo, festa desse viver que o programa já está no jore.
1: Acorda, menina.
0: Isso mesmo, acorda, menino, menina, vovó, que tem todo mundo que está na roça, todo mundo que está na cidade, todo mundo que está nos amigos internet, escutando a nossa programação. Ô, Neto, me abençoe esse povo da roça aí, Neto.
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0: acabada
2: peste em todo canto.
0: Ô, meu, minha besta, né?
3: Essa vovó Bazuza!
0: Eita, que está alegre, ganhou um saco de mil ontem, eita, minha nossa senhora, o menino pinotou igual cabrito quando está vivendo chuva.

0: Eita, tô me rogando. Tô me rogando. Deve ter visto esse povo da roça aí. Ou melhor, acorda esse povo aí. Dê um bom dia. Dê um bom dia pra esse povo aí, velho.
1: Bom dia.
0: Bom dia pro pessoal que também da feira ali, fica minha barreta.
1: Bom dia.
0: Bom dia pros vaqueiros.
1: Bom dia.
0: Bom dia pros padeiros.
1: Bom dia.
0: Bom dia pros frentistas.
1: Bom dia.
0: Bom dia pro povo que está aqui na cidade, com minha barreta.
1: Bom dia.
0: Bom dia pro pessoal que está na fazenda.
1: Bom dia.
0: Eita, bom dia pra todo mundo. Vamos ligando, vamos participando. É o arraia do vovô. Nós vamos tocar só forró. Olha, vai me ver que tá acordando agora, tirando a remela do joio. Vamos chapecar sua forró. Você peça forró, que é o arraial do vovô. E tem a festa da manhã chapecando. Manda o forró pra lá, bicho.
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0: cabra. Obrigado, foi. Obrigado a todo o povo. Festa mesmo que tá escutando nós. Vai, me fez no João Porto, alô, viu, mago? Vai, me fez também que escuta nós. Chamamos na fazenda, poxa. Vai, me fez também na fazenda Santa Cruz. Vai, me fez também na voz da Cancela. Vai, me fez que escuta nós. Vem cortando o da nossa região. Ouvindo a nossa programação.

0: isso. Olha,
1: ô Neto, Neto, aprende esse negócio aí, Neto. Vovô tá ruim da juíza. É, pra ficar mais meu bom, como deixou o velho deitado. Ai. Olha, faz me feio, liga pelo 99-96-87-90. Mas é um boleto também para o nosso amigo Vaqueiro, que está lá já no campo pequeno. Seu Cruz e seu Teté, lá com o Vaz, ligado, ouvindo a nossa programação. Muito obrigado, Vitor. Deixa eu dar açúcar ainda pra ele. É desse jeito que a gente vai começando o nosso Arraial do Vovô, rapaz. É clima de São João, rapaz.
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1: Rapaz, é como foi que você acostumou? Diga aí, rapaz. Ô Luizinho, como é que faz você, Luizinho? Tá bem? Pessoal do Jacaré também.
4: Minha
1: flor
4: foi agora.
1: Livre.
4: Não me
1: bebo, essa acabada. Já que dia mandou feito, olha,
5: tô melhor.
1: Tá?
5: Já posso na sua casa.
1: Não, meu filho, vi que a senhora peguei essa doença. Eu vou ver, vai mais não lá. Vai na casa do Luizinho, cadê? Ó? É, isso mesmo. Cadê a mulher do Marfício? É o Marfício, graças a Deus, eu vi Deus, Marfício todo. Obrigado, bebê, que não vai perturbar nós logo, filho.
6: Bom dia a todos. Alguém quer comprar machixe?
1: Não, minha filha, machixe, minha filha, ninguém compra não, é por quê?
6: Alguém quer comprar machixe?
1: Não, não quero não, eu quero milho verde. Ah, minha filha, agora pra andar, minha senhora. Graças a Deus. Mas vamos rezar que é mais minha bomba, né? Vamos rezar, vamos agradecer a Deus por essas bênçãos que Jesus está mandando, agradecer a Deus pela semana, pelo pão de cada dia, pelo nosso trabalho, pela nossa saúde. Que o Senhor Jesus possa abençoar a cada povo sertanejo, a cada voz mexer também das nossas cidades, voz mexer dos interiores, que Deus possa abençoar e começar o

0: Perdoai as nossas ofensas, assim como nós perdoamos a quem nos tem ofendido. E não nos deixeis cair em tentação, mas livrai-nos do mal.
1: Amém.
0: Amém,
1: meu filho. Chega, já aberta corações feridos, livrai-me, Senhor, do mal e de todo perigo. Jesus, Maria, José, minha família, vossa. Já, o Senhor, meu pastor, nada nos faltará. Nossa Senhora das Graças, ela vai nos abençoar. Piracico, chega de voz, estamos aqui para fazer a nossa festa. Bom dia.
2: Santo anjo do Senhor, meu zeloso guardador, se a ti me confiou a piedade, sempre me reze, me guarde, me governe, me mãe. Assim seja, amém.
1: Amém, meu filho, que assim seja da boca do anjo, Jesus, sertanejo, ele é sertanejo, ele vai cantar para nós, nossa noite, me convoga, bom dia, Jesus, Jesus, Jesus.
3: Jesus,
1: eita,
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0: Olha, a Ema Vimeiro. Já que o pandeiro pediu a Ema Vimeiro, e a gente já ficou
1: olhando. Bom dia, seu Bagulho.
0: Bom dia.
1: Quero aproveitar seu programa, seu Bagulho. Mandar um alô aí pro culpado de Tuca aí no pé de ferro do Jacaré, que tá aí me escutando.
0: Obrigado, Tuca. Obrigado pela fia, Fiotoninha. Luizinho, forte abraço, Luizinho. Ele que fica livre com nós e retransmite a nossa programação. Olha também que tá escutando nós aí na praça. É da praça, como é bugado aí, rapaz. Melhor, graças a Deus. Aí na praça do missionário. É, o cara tava mais o vovô ontem, eu esqueci o nome dele, mas é o pai do vaqueirinho, rapaz. Vaqueirinho aí, que escuta nós, sempre liga pra nós aqui. O Wesley, o pai de Wesley. É, um forte abraço a ele, caba trabalhador, caba guerreiro, acorda às 5 horas da manhã para descarregar caminhão, é saco de cimento, é pedra, é tudo. O homem tá pra tudo. O homem é bom, um homem espetacular. Um forte abraço pra ele, obrigado pela sua sintonia, meu velho.
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0: Pode ser,
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0: Obrigado, foi mandar um forte abraço pra Will, trabalhador, dona Gustavo, da Pedreira. Olha, quem tá ligando pro vovô, rapaz? Quem tá ligando aqui? Tem gente ligando aí, é? É, seu. Seu daqui, seu Montivar, escutando nós aí, também um forte abraço aí pro pessoal da fazenda, povo, da seu Verívio, o vaqueiro chefe Pipi do Leite, também escutando a gente, também seu Gilmar, aí no João Porto, lá me sei que escuta nós também, sabe aonde? Aí da sua Veriana Cardoso, a dona Tavinha, né? E seu, o do velho aí, esqueci. Na rua Tabaiana também escuta a gente, sabe quem? O da rua Castela Branca, é seu dona Alice, seu. Paulo e Mardona, no Santo Mão, seu Bibi está escutando nós, seu Bica Marfineiro, também da Secretaria de Jovens, seu Romário, forte abraço para Vaz Vicente, não esquece também o Bobinho, ele que está fazendo a limpeza da Lena Brasile, eita coisa boa!
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0: Olha, já vai, passou da vaqueira, que escuta nós aí de um assim pra não esquecer de ninguém. Vamos mandando já, 99968790. Manda seu áudio, peça o seu forró que a gente toca no arraia do vovô.

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0: Ô menino, me traz aí duas folhas de lixa pra eu arremedar os pés do povo dançando numa sala de reboco ao som da sanfona de Dominguinho.
1: Aí, seu Lu.
0: Parece que eu tô vendo o Zé Marculino falando assim.

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1: O que, doutor Zé Zé Marcolino? Segura aí, poeta!
2: Já segurou!
1: Tá bom demais!
2: Esse é retalhado!
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0: Quem somos nós sem nossa mãe Maria, hein, seu Bagulho? Você passou uma música agora bonita, viu, seu Bagulho?
1: Posta a bola, Luizinho, aqui, filha desse jeito! Eita, meu abraço pra senhora, são 6h59, mandar uma bolinha pro pessoal da Feira Livre, seu Ribeirinho do Requeijão, tá lá escutando a nossa programação com o Vale Gado, seu Raimundo Cumim, é, o Como do Cava, também das Laranjas, esqueci o nome dele, também seu Paulo da Verdura, Roberto da Verdura, seu Biedo Bé, um forte abraço, dona Jafinha da Jaferola, aí da Feira Livre, tu me aguenta,
2: minha... Olá, gente, meu nome é Sirlei, eu sou artista da terra, estou aqui para mostrar pra vocês um pouco do meu trabalho e contar um pouco da minha história. Meu sofrimento começou muito cedo. Quando aos 8 anos de idade, a morte veio e pé levou papai.
1: Vive Maria.
2: Eu era muito apegada a papai. Sofri bastante com sua morte.
1: Já.
2: E mal me recuperei da morte de papai, a morte veio então e pé levou mamãe.
3: Morreu.
2: Por ser uma criança diferente das outras, ninguém quis me criar. Fui então levado por umas tias até uma casa de assistência
1: vai fazer um café.
2: Denominada creche Bom Manguá. E lá, após amargurar 8 meses de angústia e sofrimento, enfim,
1: tá vendo aí, seu
2: filho?
1: Você cria um quintal.
2: Rogério, um rapaz alto, louro, forte, 1,90m, meio bruto. Lembrava até o papai.
1: Meu Deus do céu.
2: E desde esse dia, minha vida mudou. O Rogério passou a ser meu amante, escravo e mulher. Mas a morte não estava satisfeita. Num dia de sexta-feira, na volta do ensaio do HQ no centro histórico, a morte veio e bateu pro Rogério.
3: Morreu.
2: Como se não bastasse amargurar a dor da perda, tive que suportar a dor da traição, porque quem estava do seu lado na hora do acidente não era eu. E sim, uma Golga de 1,90m dos pernão.
1: 6 horas, hora da Ave Maria, Pai, Filho, Espírito Santo, amém. Manda um forte abraço ao Tom do Pastel Lucas, aí da pastelaria. Escuta aí na nossa programação. Você quer comprar pastel bom e barato? Procura aí, Lucas do Pastel. Eita coisa boa. Olha,
4: é bom.
1: Nós vamos ali e voltar já para não comprar maracujá. Desse jeito aí, Brasília, onde estreou mais uma vez? 2-1 com o Brasília. Eita coisa boa.
5: Brasil!

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1: 6:04.
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0: Vai cantar ruim assim lá na cadeia, filho do
1: Ed. Vai café, Dorita. Vai fazer o café, deficit, prometendo a vida dos outros. Vai mandar um forte abraço para o Roberto, da Lagoa do Cavão, vindo da nossa programação, pela música da Rua da Pereira, seu João da Lapa, João do Palpeiro, seu Big Big, seu mano, chamou o cabo aí, rapaz. Pediu um carinhoso, né? É o nosso amigo Vitor Nata. Pediu um carinhoso. Mas o Armifeio está acordando agora. Mande o áudio 99968790. Peça seu forró pé de serra, sua cultura pra vir, se apertar no arraia do vovô.
2: Explode a galera com um grito de gol.
3: Brasil!
1: Não, posso abastar o Tonho do Pastel Lucas, que tá me rechando, nunca tá dormindo, chega a tá roncando, né? Tá igual a Bu, tá o virado do fim da gota, é o sono do leão. Ô, Lucas, rapaz, o pastel tá queimando aí no fogo. Ô, meu Deus do céu, vamos acordar pra trabalhar, rapaz. Como diz o papagaio, deixando, mas nunca desajuda.
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1: Pois tá bom, por falar no arraiá, hoje tem o forró paroquial, segundo dia do forró paroquial. Mas, me filho, não pode ficar de fora dessa. Isso mesmo, nós temos as comidas caipiras, né? Comidas típicas, da milho verde, nós temos canjica, nós temos tanta coisa boa lá no forró paroquial. Pra Varme Feio, que vai saborear, que vai dançar. Hoje, dia 7, nós temos Chiquinho Acordeão fazendo a festa aí na frente da igreja. Aí, um ingresso é R$10, não, meu, R$5, apenas não é ingresso não, viu? É um valor simbólico pra Varme Feio ajudar com as coisas da igreja. É, Varme Feio gasta dinheiro com tanta coisa, rapaz. Vamos lá pra frente da igreja pra gente fazer a festa, dançar até a bolacha do joelho aí. E a festa começa a partir das 7 horas da noite. Chiquinho da Corvão e muito mais. Um forte abraço.
5: É bom, mas que bom.
1: Forte abraço para o nosso padre Humberto, escutando nós, e me diz, ele está me abençoando.

0: desse jeito que a gente vai fazer a festa. 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

0: 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Eita, ô Neto, já arrastou, racha a perna, Neto. 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Ô Camille, Camille, Carolina, é calor, né? É Camille, Camille, um forte abraço, eu recebo um abraço do vovô, minha filha. Oi, e é desse jeito que a gente vai fazendo o arraia do vovô, muito forró pra você dançar até a bolacha do joelho cair. É desse jeito
1: bom
0: aí.
1: Bom dia, meu compadre Barulho, bom dia pra todos os ouvintes do programa Estadual da Roça. Barulho, só que você me toca. É. Cidade Cinemônica, pela música. Festão que a gente mora. Alcimar Monteiro, eu não consigo que me bastou, tá rindo até meu filho. É realmente um bom domingo.
0: Posta bom, vai se apecar, se vai manter, já vai, fazendo que nem o nosso, como é que acaba aí, rapaz? Chega ali, né? Alô, Adele da Devide, fito de jato com nós, um forte abraço, seu palito. Eita, meu Deus do céu, pessoal da Santa Rita, obrigado pela sintonia.

0: Eu vou chamar meu amigo Mano Valk pra cantar comigo, vaqueiro. Cadê os aplausos, gente? Faz barulho aí, gente. Oh,
1: prazer, Valk Carilho, meu irmão.
0: Oh, gente,
1: vaqueiro. Que bom.
0: Que bom ter você aqui comigo. Ei, coisa boa. Bom
1: demais. Eu que agradeço. É um prazer dividir o palco com uma fera dessa. Puxa o Fabris!

Val Carina, meu irmão. Prazer participar desse DVD maravilhoso. Que Deus te abençoe. Sou teu fã. E essa cidade merece esse artista maravilhoso que é o Val Carina. Obrigado, meu irmão. Obrigado, meu mestre. Banda maravilhosa. Uma salva de palmas.

0: Bom dia, seu Bazuza, aqui é João da Lapa do Alta Fama. Quero parabenizar minha filha Érica Heloísa, que está completando mais uma primavera. Que Deus abençoe, dê muitos anos de vida e saúde, felicidade, inteligência, são os votos de seus pais. Que Deus abençoe, passa os parabéns dela aí, por favor. Obrigado, meu amigo, obrigado.
1: Obrigado, meu compadre João Balapa. Obrigado pela sua sintonia, minha menina, tá aniversariando. A gente já pega o forró do aniversário pra ela.

Tá aí, pra lá, bicho, que tá de aniversário, no outro, tá sendo abraçada pelo seu João da Lapa e toda a sua família. Deus te abençoe, grande e poderosamente. Muita saúde, muita paz. Vai ficar pegando forró, vamos.

porra do filho da gorda da ferida, da forró do levumba, fica bom, vamos chegando por aqui, vem mais forró por aí com a bebo do Jaco Marbeon, chapecando que ele bate a vir pra jumento, vem aí, é, lembrança do Nordeste com o nosso tambipá. Ô, bimbinho, vamos embora com Jesus sertanejo, e vai me ver, fica com ele, a gente vai, eita coisa boa. Oi, pra Sumana é o Sanzão paroquial, não, pra Sumana é o Sanzão aqui de Tubias Barreta, viu? E o vovô vai descansar. Vovô vai pra roça, balançar com a rede, enquanto o povo se diverte. É, semana que vem o vovô não vai apresentar o programa, não. Vamos descansar. Eita coisa boa. Forte abraço.

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2: 7:03.
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0: doce, que locutor da voz doce. Maravilha, menino.
1: É o menino que papai é.
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0: São 7 horas, 7 horas e mais 20 minutos. 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A caçulinha, é menino, porque ela é o quê, Adelmo? A Tobias Barreto FM, ela é 10. Olha quem chegou. Eita, galera forrozeira. Gente amiga, gente querida, é uma satisfação imensa. Deus está aqui nos estúdios, nesse microfone poderoso da Tobias Barreto. Gente, eu quero já pedir mil desculpas. A voz está... O Adelmo está fonhinho. O Adelmo está fonhinho, menino, é rufo. É, menino, o homem vem cantando hoje do dia primeiro para cá. A gente não para não, graças a Deus, né? E se tiver alguma falha que vai ter, vocês não ligam não, viu? Eu vou tomar hoje um pote de água.
1: Que locutor, voz doce.
0: Menino, menino.
1: Maravilha, menino.
0: E meu negócio é mulher, mas tu não sabe disso. O que é que tu vem fazer se metendo aqui, rapaz? Que não tem nada a ver com teu nariz. Hein, menino? Que coisa, meu Deus do céu.
2: Eu dava todo o meu salário a ele, dava o meu cartão com a minha senha.
0: Vixe,
2: e ainda pegava o dinheiro a juros emprestado com a agiota para ele.
0: Homem se aquece.
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0: Ah, gota séria.
2: 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Ah, eu seria a mulher mais feliz do mundo.
0: Me deu, misericórdia. Esse pacote eu vou mandar é pro Nan, sabia? Vou enviar lá pro Nan, meu queridaço Gustavo. E ouvinte, muito bom dia. É, bom dia para todos vocês que já vinha aí com o rádio ligado pela Tobias Barreto FM, o programa Soldado da Roça com o seu Bazuza, né? Com o seu Bazuza, menino. O seu Bazuza agora foi dar uma... Ele foi dar uma rezada, menino. Será que aquele reza? Será que seu Bazuza reza com aquela bengala na mão? Ah, menino, me espia. Hoje o... Hoje é dia 7, né? Dia 7 do mês 7, né? Que bacana. E nós vamos, estamos no clima do São João.
3: Do mês 6.
0: Mês 6? Ah, é. Mês 6. Ela deve estar atrapalhada com bunda de calango. Travessado, menino. Eita, gota serena. É mês 6, eu estou fazendo, nós estamos no mês de julho. É que estou inculcado aqui no mês de julho, acredite se quiser, já tem festa o dia 4 e dia 8 do mês de julho, já fechado, ó. É brincadeira, é uma coisa séria. E então quero agradecer a Deus, a Papai do Céu, por mais um dia de vida, pelo dormir ou acordar, embora que o Adelmo deu umas cochiladas, não dormi não. Mas deu para tirar a remela do olho, da capa do olho, né? E cheguei agora de madrugada, mas deu para descansar um pouquinho. E um tiquinho, né? E agradecendo a Deus pelo ar que nós respiramos, só para a gente deitar e acordar, tem que agradecer a Deus, né? Porque nós com Jesus Cristo, né, dona Raimunda, nós somos mais que vencedor e vencedora. Porque tudo nós podemos nele que nos fortalece. Ei, bom dia, Gustavo. É quem faz chegar o som no seu rádio, na sua casa, no seu automóvel, na sua fazenda, no seu sítio, na roça da palavra matuta, na sua capital. Não é não, rapaz, é verdade. Nós estamos pelo Facebook, Rádio Net, nós invadimos o Brasil e o mundo. Nós vamos lá pro oco do mundo, menino, através da Tobias Barreto FM. E também quero dar um bom dia para ele, meu amigo Jorge Federal, lá na cidade da cidade Itabaianinha, fazendo a conexão, a transmissão pela rádio Ilha Princesa e a Ilha FM também. Duas emissoras fazendo a transformação. Eita, gancho. Tô falando que hoje vai dar esse tipo de coisa. Fazendo a transmissão, menino, lá na cidade de Itabaianinha. Jorge Federal, bom dia para você e toda essa gente querida. E vamos embora, né? Com música, que o programa hoje tá supimpo, porque a conversa, menino, é espia, menino. Olha, eu quero agradecer a Silvana da padaria, que mandou os pães, já comi uns 5. Gustavo comeu 8. Deixa para tocar essa música bem no comecinho. Silvano, muito obrigado por os pão, viu? Muito obrigado, Silvano. Que Deus te abençoe, multiplique a sua clientada aí, suas clienteiras. E Deus abençoe a sua casa, sua família e seu comércio. No nome de Jesus, viu? E eu quero dar um bom dia para a dona Raimunda, né? Dona Raimunda, eu quero a sua participação hoje. Depois das 3 músicas, vocês podem ligar, pedir meu esgoto. E vamos aí com o trio nordestino. Coloca bem no início aí, menino. Põe bem no início do início. Bem no comecinho. E tome forró! Oi!
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Eita, canta, saudoso lindo.

0: É, vai ser a partir das 17 horas, lá na Severiano Cardoso. Ô, dona Raimunda, vai ser desse jeito, olha. Vamos fazer a galera dançar Sola da Chinela.
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0: Eita coisa boa, né? Rapaz, não tem coisa melhor. Primeiramente, Deus, Jesus Cristo. Segundo, saúde. Terceiro, vem o dinheiro. Quarto, vem mulher. E quinto, forró, menino. Eita coisa boa. Menino, é bom demais, viu? Meu Deus do céu, agarrando, tá arranhando, parece que tem pimenta.
1: Ai, gente, que locutor da voz doce.
0: Tu acha, menino?
1: Maravilha, menino.
0: Já te falei, sai da minha frente, não te piso, viu? Olha, ouvimos aí a primeirinha de hoje. Trio nordestino, pagode quente, eita forró bom da gota. E depois veio o saudoso camarão, forró da pesada, saudoso camarão. É, eu tive com a esposa do saudoso camarão, agora quando eu estive em Caruaru. Fez um almoço pra gente, pra mim, Carlinho Popom, a esposa, a neta e Carlinho Popom, foi um almoço daquele, viu? E só conversa, ela contou cada coisa interessante, de a gente ficar encantado. Foi cantora do saudoso camarão. Ah, 38 anos, é brincadeira? É que sério, né? Daqui a pouco vou soltar uma música dela. E foi bom demais. E a terceirinha de hoje, Zé do Vale, de volta de São Paulo à Bahia, né? Meu amigo Zé do Vale, lá em São Paulo, São Miguel Paulista, estava tocando ontem Adelmo do acordeon, falando bem de Samil. Obrigado, Zé do Vale, lá pela Rádio Entregação FM, na Grande São Paulo. Obrigado, meu amado. Sucesso, mas que você já é, viu, Zé do Vale? Grande cantor, compositor, acordeonista, comunicador e amigo particular. Um abraço para você, Zé do Vale, né? E quero dar um bom dia, porque eu não dei ainda um bom dia para a Credilena, nossa diretora, por não. Ô, não! Tá dando na onde hoje, não? A pedalada.
2: Amanhã não entra, não. É, não. Do
0: o Nando, nessas horas, eu creio que ele tá andando de bicicleta, na magrela, por aí, queimando as calorias. E tá bom demais pra andar, viu? Que a temperatura tá boa demais. Mas ontem tava frio, viu? Friozinho assim, mas agradável, né? E um bom dia também ao nosso prefeito, Nilson de Agripino, Pedurinho. Abraço, Nilson, e para toda essa galera aí, da sua posição aí, né? Todos os vereadores, meu abraço, vereadores, meu abraço. E a coisa é muito boa, né? E eu quero dizer, agradecer, eu quero agradecer todos aqueles que compareceram na praça de evento, na Sambaíba, nessa noite de sábado, né? Rapaz, quando eu cheguei lá junto com meu pessoal, Beto Magal, Zabumbeiro, Beto Vascaíno no Triângulo, João do Bolo, me ajudando cantando, meu parceiro de música, deu trabalho de nós passar com os instrumentos no meio do povo. Pensa, rapaz, tá argumento charuto, entupido. Eita borrachinha! Tava entupido, menino. É, rapaz, tava muito cheio. Cheguei lá, muita gente tocando. Depois foi Batista do acordeon. Depois de Batista do acordeon foi eu. Depois de mim mesmo foi Chiquinho do acordeon. Depois de Chiquinho foi de Elson, né? E já tinha se apresentado muita gente boa, né? É, Enoque de Cipó. Eu tive a honra de conhecer Aloysio do Tanque. Muita gente boa, rapaz. Muita gente boa. Veja só, foi só 15 sofoneiros. Eu quero agradecer você, JF Produção, e todos aí que se envolveram com essa festa. Foi muito bacana. Menina, aí todo mundo picou forró para um lado, forró para outro, e eu só observando. Eu digo, eita, e o povo olhando, eles tocando, tudo mais, tudo parado. O povo dançou na hora que Batista tocou. Aí eu digo, eu sei o que é que eu vou fazer, não vou tocar forró. Não, menino, eu vou fazer um tarabufado, eu vou picar a marcha pra dentro. Marcha de São João. Não ficou ninguém parado, não, rapaz.
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0: Foi
2: tem
0: desse jeito,
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0: Não ficou ninguém parado, não, rapaz. Até as borboletas dançaram. Foi bom demais e o povo a me aplaudiu, graças a Deus. E foi muito bom, viu? Muito bom mesmo. É porque todo mundo já estava tocando só forró, forró, forró, forró. Eu digo, não vou entrar nessa, não. Fiz uma coisa diferente, que ninguém tinha feito. Mas foi bom demais. Quero agradecer aí o Magal, o Zabumbeiro, o Beto. João do Bolo cantou muito, me ajudou, porque a minha voz ainda não está 100% não, viu? E é meu parceiro de música. Obrigado, João. E teve lá o prefeito, me abraçou, pegou meu contato. O futuro prefeito que está vindo aí, o candidato a prefeito, vereadores. Isso foi muito bacana, rapaz. Deram nota mil pro Adelmo. E a galera caiu dentro, menino. E a, olha, o melhor cachê meu, sabe o que foi? Sabe o que é, Gustavo e ouvinte? O melhor cachê pra mim é quando você é aplaudido. Quando a galera grita seu nome. Aí é bom demais. E graças a Deus, pra onde eu tenho passado, o que tem acontecido é isso. E eu mais uma vez, ô Beto Vascaíno, vem aqui correndo. Pra você ir na minha casa, eu não esqueci da lista de novo. É, rapaz, tô com... Tô ficando gaga, menino. Vocês sabem o que é bom, qual o remédio bom pra gaga, não. Tô ficando gaga. Também solteiro, menino. Dade pra namorar, não acho ninguém. Menino, dade pra dar umas pitocadas, pra quando eu acordar, sair assim pro meu trabalho, meus particulares, dar um beijo na minha amada, na testa. Aí dou um beijo na testa, depois dou uma pitucada na ponta do nariz. Você, o cheirinho só de noite. Eita, coisa boa, mano. Eita, olha, quero agradecer a vovó Biló, todos da Rádio Clube, a direção, que me convidaram na sexta-feira, semana passada, para na sexta-feira se apresentar lá. Foi das 6 horas da manhã às 8, tocando ao vivo. Do programa Bom Dia Sertão. Foi tanta ligação, menino. Meu Deus do céu. Vovó Biló falou assim, palavra vovó Biló. Disse, olha, Adelmo, não dá pra soltar todos os rádios, não, que não vai ter condições, não. Foi muita gente. De graças a Deus, né? Muito bom, né? E vamos embora com música. 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Pura. Vamos embora com música. Olha. Perdão. Me perdão. Mil perdão aí, viu, ouvinte? Abraço pra Mundinho Som. Daqui a pouco falei. Vamos embora com o forró, que já falei demais. E tome forró!

0: Foi desse jeito ontem, né, Chiquinho do acordeon e banda. Zé Aldo, um abraço pra você.
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0: esse chorinho porreta aconteceu ontem também, sabe quem? Batista do acordeon, lá de Itabaninha. Toca Batista do acordeon.
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0: Eita, que coisa boa, retalho. Rapaz, que choro isso do Batista do Acordeon, viu? Bom demais, rapaz. O Vima aí cantou bonito. Muita gente boa, menino, tava lá ontem. Olha, quem foi mesmo que nós tocou? Eu até esqueci. Eu não tô dizendo que eu tô ficando cagado.
1: Mestre Genaro.
0: Foi Genaro, do ex-sofoneiro do trio nordestino e cantor. Chiquinho do Acordeon, Amor de Água Morna, né? Essa música é Batista do Acordeon, né? É, que tocou ontem, Chiquinho do Acordeon, cantou bonito. Ô, Cris, um abraço para você, que é a esposa do Chiquinho, né? Do Acordeon, sofoneiro bom, gente boa, simples, humilde. Rapaz, eu gosto de gente simples e humilde, viu? É bom quando você chega no lugar, você recebe aquele abraço, que você se sente, né? Se sente assim, abraçado, aquele amor do ser humano. Bom dia, som, bom dia, som. Você tá bom? 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E eu considero Mundinho Som meu pai. Como seu Pereira. Ô, seu Pereira, já acordou? Já tomou café, seu Pereira? Dá um abraço aí na sua família, viu? Eu amo todos vocês. Comigo tem resenha. Ô, Cristina, um abraço, Cristina. Um abraço no seu filho também. E para todos. Ontem eu conheci a filha do seu Pereira. Que mulher educada, atenciosa.
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0: Seu Pereira falou assim: Adelmo, eu só vim aqui para ver você tocar. Rapaz, aquilo me deixou. Pensa o coração cheio de alegria e felicidade. Seu Pereira tem seus 80 e cacetada. E eu vou sentar aqui para mim ver você tocar. E foi aquele bate-papo rapidinho, ele, a filha dele, comigo. Enfim, um abraço para o senhor, muito obrigado, seu Pereira. Que papai do céu, Jesus Cristo, o Senhor Jesus, venha te dar muita saúde, muita paz. Não só o senhor, sua casa, sua família. E que Deus ilumine toda a sua vida, viu, meu querido? Muita paz, saúde, felicidade, muitas conquistas. Que Deus nos abençoe. Beleza? Pura, pura, pura. E todos vocês aí da rua Afredo Cassiano Ramos, a rua onde o Adelmo se esconde. Aí quem quiser achar o Adelmo do Acordeon, é fácil. Se você ligar para mim e não falar comigo, vai na minha rua. Rua não, na rua que eu moro, a rua não é minha. Ah, meu Deus do céu. É ali, na rua Severiano Cardoso, 166, bem em frente à distribuidora.
1: Severiano Cardoso?
0: Afredo Cassiano Ramos. Severiano Cardoso, estou mais tarde nela, daqui a pouco eu vou falar. Ô, dona Raimunda, liga para cá para participar, para ter um papinho comigo. Liga, dona Raimunda. Promissora. pessoal da Afreido Cassiano Ramos. Eu moro no 166, bem em frente, Amigos de Copos, do meu queridaço, nosso queridaço Juninho. Um abraço para você, Juninho, para toda a sua equipe, um abraço à sua esposa, Valéria, um abraço aí também para esse casal de filho lindo, maravilhoso que vocês têm, né? Um abraço, vamos embora com música. Dona Raimunda, tá... ligue para cá para nós bater um papinho, ligue. Tem aniversariante, vamos ver os áudios, pode ligar para cá. Eu atendo, já,
3: bom
0: já.
3: Bom dia, meu amigo Adelmo
0: do Acordeão. Ô, Zé do Vale, bom dia.
3: Bom dia, ouvintes da Rádio Tobias,
0: lá de São Paulo. FM,
3: aqui quem fala é Zé.
0: Ô, gente, o que que aconteceu? Tô ligando. Ei, Dona Raimunda, bate, põe ela no ar. Depois, Zé do Vale, nós vamos soltar os áudios. O ouvinte é assim, né? Falou e ligou. Bom dia, Dona Raimunda.
4: Bom dia, seu Adelmo.
0: Como é que vai a senhora?
4: Tô bem, graças a Deus.
0: Todos preparados para a partir das 17 horas?
4: Isso, com fé em Deus, viu? Para a gente recepcionar nossos amigos baianos que vêm para aqui.
0: Sim.
4: Eles têm que ser bem recebidos, não é assim?
0: Com certeza. E...
4: então, aí hoje o senhor vem para aqui para Severiano Cardoso.
0: Sim.
4: Tocar um forrozinho para eles.
0: Certo.
4: Aí eu tô aqui com minha barraquinha do lado.
0: Eu vou comer aquela canjica, tem, não tem?
4: Canjica, bolo de milho verde,
0: eita,
4: uma variedade.
0: Sim. Ô, Dona Raimunda, tem alguém aí que está fazendo aniversário hoje para me tocar os parabéns?
4: Não.
0: Não, é?
4: Tá, não.
0: Se tivesse, eu ia tocar os parabéns já, já. Olha, eu quero...
4: não, muito obrigada.
0: Eu quero agradecer a senhora que me procurou, seu filho, como é o nome dele? É...
4: Ezequiel.
0: Nome guerreiro, nome bíblico.
4: É.
0: Né, Ezequiel.
4: Bíblico.
0: É, um abraço. É que estou engasgado. Estou engasgado, Dona Raimunda, que a voz está daquele jeito. E eu quero agradecer a Deus e a senhora e todos vocês que contrataram o Adelmo, que tiveram essa confiança, que gostam do meu trabalho artístico. E com isso nós fazemos a festa, a folia, aí na residência, colégio, chácara, sítio, né?
4: Isso mesmo, Sadão. Pois nós agradecemos também e estamos confiando em Deus que já deu tudo certo.
0: Sim. Olha, eu fico muito grato a Deus, tá bom?
4: Nós também, viu?
0: Então, ok. Até às 17 horas. Vai chegar um pouquinho antes lá em casa para me pegar, viu?
4: Sim, meu menino vai uns 15 minutos antes, viu?
0: Tá,
4: pegar o senhor.
0: Tá joia. Que tenha um bom dia.
4: Tá.
0: E eu...
4: para o senhor também.
0: Que Deus nos abençoe a todos nós, viu, querida? Um abraço na família.
4: Amém, a nós todos. Um abraço. Tchau, tchau.
0: Tchau, muito obrigada. Ô, Dona Raimunda, qual o número mesmo aí para o pessoal ficar sabendo? Os baianos da casa?
4: Minha barraca fica na frente, aí o nome da minha barraca tem Delícias da Raimunda.
0: Delícias da Raimunda, beleza.
4: Isso, na Severiano Cardoso, muita gente, graças a Deus, já sabe onde é.
0: Sim, a senhora sabia.
4: Eu tenho uma clientelinha boa e abençoada.
0: Já está no Instagram, viu?
4: Sim.
0: Já colocaram.
4: Mesmo.
0: Eu quero agradecer a Larissa Rotari, minha companheira aqui da Tobias Barreto.
4: Larissa é minha amigona, Marcela, Valdemir, todos aí, não.
0: Um abraço a todos eles, né? Um abraço, querida. Deus nos abençoe. Até mais.
4: Outro, até mais. Tchau.
0: Tchau. Tchau. Estão ligando, tem mais ligações. Me dá aquele fundinho, que eu gosto de fundinho. Caiu, você estava ligando, pode voltar a ligar, viu? Para nós bater papo. Cadê João do Bolo? Cadê João do Bolo, João Ferreira? João Ferreira está pitocando uma hora dessa. Ele está assando bolo, menino. João do Bolo, que ele faz bolo para... ele tem uma banca ali no mercado também da carne. Bem na porta do meio, em frente do antigo bar Zero Hora, ali no baixinho, né? Você no telefone, alô, bom dia.
5: Bom dia, Adelmo.
0: Olá, Ida. Você está bem, querida?
5: Estou boa. graças a Deus. Ô, Osmar.
0: Sim.
5: Que Deus nos dê um ótimo dia.
0: Amém, assim seja. Fica à vontade.
5: Eu liguei para pedir uma música.
0: Sim.
5: Da sua. Aquela, eu acho bonito, boa. Anjo Querido.
0: Anjo Querido. Vamos tocar, sim. Gustavo. Adelmo me acordou uma música, Anjo Querido.
5: Todos os seus ouvintes.
0: Sim.
5: Que não perde um só programa.
0: Obrigada, sim, querida. Obrigada. Tenha um bom domingo, uma boa semana,
5: que
0: viu?
5: Jesus lhe dê muita saúde.
0: Amém.
5: Felicidade.
0: Nós precisamos.
5: E um bom programa.
0: Obrigada, querida. Deus nos abençoe rico e grandemente.
5: Jesus lhe dê um dia de paz.
0: Amém. Eu recebo. Eu recebo. Ei,
5: obrigado,
0: minha querida.
5: Eu
0: que agradeço.
5: Por tudo, viu?
0: Valeu. Já vou tocar sua música, viu?
5: Sim.
0: Com Adelmo do Acordeon, Anjo Querido. Vamos tocar. Eu quero agradecer o carinho de todos vocês. Quero mandar um abraço para a Valdice, a diretora do Colégio Paulo Feires, de todas as diretoras, professoras que me contrataram. Quero mandar um abraço para o vereador Chico de Itaquara, que estamos lá no, fazendo a festa dia. Deixa a lista chegar que eu falo, para não falar besteira, né? Que o Beto foi buscar a lista. Aí eu vou falar todo lugar que o Adelmo Acordeon está se apresentando. Vamos embora com o forró? Tem mais áudio? Agora os áudios. Tem, sim. Solta aí, meu amigo Zé do Vale, que já está...
3: Bom dia, meu amigo Adelmo do Acordeon.
0: Bom dia, Zé do Vale.
3: Bom dia, ouvintes da Rádio Tobias Barreto FM. Sim. Aqui quem fala é Zé do Vale, forrozeiro diretamente de São Paulo.
0: E eu não
3: meu
0: sei.
3: Amigo Adelmo, eu estou passando por aqui para deixar um forte abraço. Meu amigo Liquinho lá em Capim Grosso, Nelimar em Jacobina.
0: Só gente
3: meu
0: boa.
3: Meu amigo João do Bolo, Jorge Federal em Itabaianinha.
0: Sim.
3: Meu amigo Chico do Forró, Coronel do PIF, Ivan Silva e todos os ouvintes do programa Lembrança do Nordeste. Um abraço de Zé do Vale. Forrozeiro.
0: Valeu, meu querido Zé do Vale. Obrigado por você tocar o Adelmo no acordeão aí na sua programação, viu?
6: Bom dia, Adelmo.
0: Ah, o Neguinho.
6: Digo bom dia porque o negócio saindo já era de dia.
0: Ah,
6: né?
0: João do Bolo.
6: Mas quer que tenha um ótimo dia.
0: Obrigado.
6: Agradecer
0: nós
6: também pelo apoio, né? Pelas palavras
0: eu
6: também.
0: Eu que agradeço, viu, João?
6: E agradecer aquele povo também, de Sambaíba, ao JF Produções.
0: Sim.
6: Felipe, que organizou aquela festa maravilhosa,
0: um
6: essa festa aqui.
0: A eles,
6: primeiro
0: isso.
6: Ano que vai ser o primeiro de muitos.
0: Isso.
6: Dizer que ele está de parabéns. JF é um cara criativo.
0: Muito.
6: Criativo.
0: Muito.
6: Já trouxemos ele para a associação aqui várias vezes, muitas vezes aqui na associação, eu como presidente. E JF é um guerreiro. JF é um acreditador, acredita muito em Deus. E como eu, né? Eu também acredito em Deus e... Que quando a gente acredita em Deus, tudo dá certo.
0: É verdade.
6: E abraçar aquele povo maravilhoso, né?
0: Que festa.
6: Que estavam lá prestigiando o Adelmo do Acordeon, o João do Bolo. Digo assim, família Sambaíba, né? Porque faço parte ali de Sambaíba também.
0: Sim.
6: E foi muito bom, muito maravilhoso. E é como você diz, botou o povo pra pular.
0: Balançou o esqueleto.
6: Eu não quero tomar seu tempo só dizendo assim, agradecer a Deus por tudo. Um abraço para o Beto Vascaíno, para o Magá da Praia, né? E toda a galera que estava na festa e também os ouvintes da Tobias Barreto FM do programa Lembrança do Nordeste. Não vou me esticar muito não, porque
0: tem dinheiro, passa,
6: né? E aí, mandar um abraço para o nosso amigo Nan, para Mundinho Som.
0: Abraço, né? A eles.
6: E para o Sonoplasta aí. Para o Borrachinha Esperança e toda a galera forrozeira do
0: Gustavo.
6: Nosso Brasil.
0: Sim.
6: Valeu.
0: Valeu, João. Muito obrigado. Canta muito, viu? É um repertório lascado. Aí, se junta
7: bom
0: aí.
7: Bom dia, Adelmo. Bom dia, Gustavo. Bom dia a todos os ouvintes
0: aí,
7: do Lembrança do Nordeste. Mês de junho, né? Mês lindo, né, Adelmo?
0: É o melhor mês do ano.
7: Adelmo, eu queria pedir uma música aí hoje.
0: Sim.
7: com esse grande artista, o mestre Cazuza, né, Adel?
8: Sim.
7: Fazenda Velha, rapaz, ele regravou de Edivaldo de Carvalho, ficou lindo o trabalho dele.
8: Certo. Bonito. Sim.
7: Então, para oferecer para as amigas e amigos de Ailton Góes. Obrigado, tchau.
8: Valeu, Ailton Góes. Ele participou, estava tocando na Rádio Clube sexta-feira. Ele ligou lá, vai pedindo música do Adelmo do acordeão. Obrigado, viu, Ailton Góes. Muito obrigado no programa Bom Dia Sertão. Um vovó Biló. Ei, vovó Biló, um abraço. Conseguiu, Beto? Vamos tocar, vamos para o apoio cultural, depois a gente se fala. Daqui um tiquinho, nós voltamos. Sai daí não, não vai esfriar o lugar e depois demora esquentar.
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10: 8:08.
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2: Ai, gente, que locutor da voz.

0: São 8:19 na minha e na sua Piratubias Barreto FM 87,9, a rádio de todos, porque ela é 10. Ei, ela é 10. Olha, menino, tô gostando da seleção brasileira, viu? Daqui a pouco eu vou tocar uma música aí que fala da Copa do Mundo, né? Eu tô gostando. Tô gostando. Antes de eu viajar ontem, eu tava assistindo o primeiro tempo. Foi 2-1. Jogou muito. Muito bom. Tá de parabéns o técnico, né? Treinador da seleção e a equipe. Eu digo que o Neymar só vai jogar o outro jogo da Copa do Mundo. O Brasil chegando. Porque que ele vai chegar e vai fazer gol. Para o mundo inteiro ver e o gol do Neymar. Eita coisa boa, né? Eu tô todo aqui de amarelinho. Tá vendo? Amarelinho.
1: Brasil!
0: Eu sou brasileiro, menino. O Betão também tá. Bom dia, Beto.
2: Bom dia.
0: Você tem.
2: Bom dia, Demo. Bom dia, Gustavinho. Bom dia a todos.
0: Sim, bom dia.
2: Seu programa aqui, Lembrança do Nordeste. E ontem, graças a Deus, foi maravilhoso lá no povoado Sambaíba.
0: Tu gostasse?
2: O grande encontro sanfoneiro, demais. A gente é apaixonado pelo forró. E hoje estaremos na Severina no Cardoso.
0: Isso.
2: A partir das 17 horas. Com a graça de Deus, agradecer a Gustavinho, que tem um programa aqui maravilhoso aos sábados, com promoções, com brindes.
0: Lá na banca da Dona Raimunda.
2: É o sábado do GG, né, Gustavinho? Dá também um alô aí para seu pai, um dos maiores locutores do estado de Sergipe, meu amigo Borrachinho.
0: Ô Beto, vamos no que interessa. Fala aí, eu mandei o Beto buscar, ele veio aqui, eu digo, vai lá em casa, pega a lista.
2: Mas se apresentamos na última segunda-feira, fui lá na gráfica.
0: Sim, começa pro dia primeiro, vamos embora.
2: Nosso amigo Leandro, né?
0: Sim.
2: No dia 5, se apresentamos
0: na Grafa Rádio LG.
2: Clube. Fui na Grafa da Rádio Clube, foi sexta-feira, dia 5, no programa do Vovó Biló, a gente tocou lá das 6 às 8. E ontem estivemos lá no povoado Sambaíba, no
0: foi
2: grande encontro
0: demais.
2: De sanfoneiros, né? Nós se apresentamos lá, foi às 9 horas, Gustavo, e
0: Adel, estava
2: escutando. E hoje, dia 7, estaremos na Severiano Cardoso, a partir das 6 horas, né?
0: Um pouquinho. 5 horas.
2: Às 17 horas, né? Pronto.
0: 17.
2: Nós estaremos lá, se Deus quiser, lá no número 117, fazendo aquele forró lá hoje pra galera. E do dia 8, Adelmo. Até o dia 14 estamos livres, né? Quem quiser contratar você e o grupo Forró Pé de Serra, 8, 9, 10, 11, 12, 13, 14 está livre. Quem quiser contratar, gente, é só entrar em contato aí com o Ademo, tá bom? Pelo WhatsApp, e o cartão dele, só dá uma ligadinha para ele. Ele mora com frente ao Amigos de Copo. Se quiser lá pessoalmente conversar com ele, é melhor ainda. E também estaremos no dia 12, na sexta-feira, lá na Co-Irmã, no programa de Eduardinho Sobral, das 9 às 11 da manhã, nessa sexta-feira. Vamos fazer aquele forró lá também. E no dia 15, Adelmo, estaremos tocando às 8 horas na UBS João de Souza, também às 17 horas, na Clínica Zilda, né? E também no CMH, também estaremos. No dia 16... estaremos às 8 horas da manhã, o melhor em casa.
0: Olha que
2: e às 14
0: boa.
2: Horas, Adelmo, estaremos no SEMI também. E no dia 17, a partir das 8 horas da manhã, estaremos tocando aqui no Agripino. Alô, pessoal do Agripino, estaremos aí. No dia 17, às 8 da manhã, às 13 horas, lá na UBS, João Ramos. E no dia 18, Zilda, às 8 horas da manhã e às 14 horas na Ectorapia, tá certo? No dia 19 estaremos no Centro de Fisioterapia, é isso mesmo, às 8 da manhã. E às 10 horas também estaremos na Clínica CCPR, número 13, né? E também estaremos também às 13 horas no CAPS, também no dia 19. E no dia 20 estaremos no Brejo do Arroz, a partir das 10 horas até a meia-noite. Vamos fazer aquele forró lá no Brejo do Arroz. Alô, meu amigo lá do Brejo do Arroz, estaremos lá, se Deus quiser. Das 7h30 às 10h30, no dia 20, ainda estaremos lá no ponte do churrasquinho do meu primo Adnelson. Adam, fazendo aquele forró lá.
0: Do Cate, né?
2: É, com o Adnelson, é isso mesmo. Lá no ponte do churrasquinho, que é o quarto arraiá. E vai ter um sorteio de um balaio. O Adnelson falou pra mim, quem comprar a mesa custa R$10 e o balaio, tá bom? E também estaremos no dia 25, é isso mesmo. No Pau de Colher, é a partir das 9 horas da noite, Adam. Vamos fazer aquele forró lá também, lá no Pau de Colher, dia 25.
0: Um abraço para o...
2: Não, no dia 23, no dia 23, no Pau de Colher. E no dia 24 estaremos no povoado Taquara. Alô, vocês da Taquara, meu amigo Chico da Taquara, nossa amiga Gildete Marques. Gil, alô Gildete, aquele abraço. Aqui do seu amigo Berto da Ilha. É, no dia 24, povoado Taquara, de 6 às 8 horas da noite. Também tem outras atrações lá, e nós estaremos lá, se Deus quiser. E no dia 27 estaremos na creche Padre Pedro, das 9 às 11 horas, né? É isso mesmo. Lá da manhã.
0: Rapaz, é
2: no dia 28 estarei, vamos estar também no dia 28 no bairro Pinheiro, na rua José do Nascimento, número 176, né? Das 14 horas até as 17 horas, Adelmo. Essa é a programação aqui de Adelmo do Acordeão e Trio Pé de Serra. É com você, Adelmo e Gustavo.
0: É, a gente, vocês pensam que nós só tocamos em chácara, em sítio, em roça, em fazenda? Não, nós tocamos também na

0: você que pediu. É, minha querida. Você que pediu um anjo querido com a Débora do acordeão.
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0: E tô sozinho mesmo, viu? Tô precisando de uma. Companheira.
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0: Eita, saudoso Gonzagão. Sanfoneiro macho, né? Ouvimos aí com Adelmo do Acordeon. É Anjo Querido, pedida minha queridaça. Laídes, né? Um abraço, Laídes. Anjo Querido com Adelmo do Acordeon. E depois veio Mestre Cazuza, Fazenda Velha. Um abraço para você, Cazuza, que está lá, Rio Real. Um abraço, né? E depois veio aí Saudoso Gonzaga, Sanfoneiro Macho, né? Olha, eu, a partir das 17 horas, estarei ali na Severiano Cardoso, no
1: Delícias da Raimunda.
0: A Delícia da Raimunda. Eita, dona Raimunda. Olha, vai lá comer aquele bolo, o melhor lanche da grande Tobias Barreto. E funciona todos os dias, viu? Todas as noites. À tarde, eu acho que dá 17 horas, em diante, vai até as 20 horas. Todo dia, menino. Eu agora vou aprender o caminho, eu vou lanchar. Na hora de eu ir para o lugar, em outras, vou lá lanchar na dona Raimunda. Eu e minha filha.
2: As mães não entram, não.
0: É desse jeito, menino. Não é o quê, homem? É, né, dona Raimunda? Tem bolo de milho. Olha, tem muito. O que você pensar de coisas boas? A Delícia da Raimunda. Ali na Severiano Cardoso, 176, é? Na Severiano Cardoso, não tem erro. Fica perto ali
3: não,
0: do.
3: Número 117.
0: 117, né? Não tem erro. É ali na Severiano Cardoso. Onde fica o meu amigo Domingo Cabeleireiro. Um abraço para você, Domingo. E também a Silene Pedinho. Ô, Pedoco, um abraço. Ali do lado do Mercado Fonte. Fica bem vizinho do Mercado Fonte. Não tem erro, viu? Se você fechar o olho, se você fechar os olhos de costa, você chega lá. É, menino, que é fácil demais. A partir das 17 horas, deu uma coisa, eu entrei o pé de serra. Eu não sei se João do Bolo vai vir, né, João? Eu não sei. Ele vai, diz que ia dar um jeito para vir, que ele tem os compromissos dele. Faz bolo ali para vender, que toda segunda-feira tem a banca dele, fica ali no lado do mercado da carne. Todo tipo de bolo o menino vende, é bolo, é cocada. Menino, aquele coisa com milhascos todinho comendo. É aquele bolinho de goma, ou coisa bom danado, né? E todo tipo de bolo, ele vende tapioca, tudo, é ali. Ele já está aquecendo Tobias Barreto e muito lugar fora de Tobias Barreto, né? Então vai lá, vale a pena de você comprar e revender. Né, João? Um abraço, João! É, eu quero dizer o seguinte, quero mandar um abraço para o meu irmão, Florisval, sanfoneiro macho. Quer vir para cá, Florisval? Venha para minha casa, rapaz, para nós fazer um tarabufalho. Aí você dorme na minha casa. Comigo não, na minha casa. É, menino... Aí você diz, venha pra cá pra fazer um tarabufalho. Venha pra cá, vem almoçar, mas eu fico por aqui. Depois nós vamos lá fazer um tarabufalho na lista da dona Raimunda. Não, é verdade. Um abraço pra você, Bigode, Jardel, sua esposa, a Vilma. E o pessoal do Saco da Rainha, tadinho, menino, pro Bola, a Rita, a sua família, o Teté do Saco da Rainha. Um abraço aí pra Selminho. Ô, Selminho, já agarrou no pau hoje, Selminho? Pau de leite, menino. É porque a fazenda que ele trabalha, quase 40 anos, é meu irmão, trabalha com futonho de adubo. A fazenda chama a fazenda do pau de leite, né? Um abraço pra você, Selminho, pra toda a sua família. Ô, Priscila Mello. A Priscila, eu quero tanto falar com a Priscila, eu não consigo. Eu mando o recado, mas até hoje. Vamos embora com música? Porque, menino, o tempo está passando e a conversa é pouca e a conversa é também forró!
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0: Aí, Genival da Serra.
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0: Augusto. Olha que coisa, cabeludo, feio, sujo e gostoso. Escuta essa música.

0: saúde.
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2: É um prazer.
3: Cabelo e tudo.
4: É o menino.
3: Doutor José Carneiro, grande caldídico, meu amigo.
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3: Vamos pro forró agora. Tudo isso. Balança, balança. Isso. Me se ele acalma.

0: trabalho.
1: Bicho caranguejo, viu?
2: Esse bicho vem do mar e é o bicho caranguejo.
3: É, meu amor, me deu um bicho.
4: Ah, para!
3: Bicho feio e cabeludo, agora você tá pronto.

0: Coronel Divaldo Gomes, nós vamos lá em Cruzeirada de Recife, que tem um bicho. Ai, entendi, meu amigo Ray.
1: Me dê, papai.
0: Que ele gosta de caranguejo, cabeludo. Ele entra naquela pata que Deus desceu. E vamos embora, vamos embora.

0: esse vai pro neguinho lá da, do barzinho ali da Rua da Feira ali. Ô, neguinho, um abraço, Ivan, um abraço, Legão da Saúde, um abraço aí pra toda essa galera forrozeira. Ô, Gustavo, tem gente no Facebook, tem querido.
1: Fala, meu amigo Adelmo do Acordeão.
0: Ai, nós aqui de novo.
1: Eita, menino. Bom dia a todos os ouvintes da Tobias Barreto FM, bom dia, bom Beto dia. Vascaíno e o homem. O menino.
0: A menino.
1: Adelmo, tem algumas pessoas no Facebook que participaram da
0: Vamos
1: nossa live.
0: Vamos dar um abraço pra eles.
1: Raimundo Santos, bom dia, meu amigo.
0: Ô, Raimundo Santos, um abraço.
1: Borrachinha Esperança.
0: Borrachinha.
1: Olha, Raimundo Santos, ele ofereceu todas as músicas do programa pra Valdemir Barreto. E ele é lá do Rio de Janeiro, viu?
0: Rio de Janeiro, um abraço aí pra galera... Os carioca.
1: É isso mesmo. E Joceano Cupira. Joceano em Cupira, Pernambuco.
0: Ô, Joceano, um abraço aí em Pernambuco, viu? Eita, Pernambuco, tô com
1: Olha, quem tá ligadinho Sim. na roça. É Rosa.
0: Ô, Rosa, um beijo no seu coração, querida.
1: Mandou, pediu pra mandar um alô pra Floriano e Nilza.
0: Tá ô, Floriano, ô, dona Nilza, um abração desse amigo de vocês. Adelmo do Acordeão.
1: É isso mesmo. E agora a gente tem um áudio, vamos ouvir?
0: Vamos.
1: Lá de Guarujá, viu?
0: Bora.
2: Bom dia, Adelmo. Bom dia a todos os
0: Marcelo Araújo.
2: Adelmo, um forte abraço para você.
0: Obrigado,
2: pra sua
0: mesma
2: família
0: forma.
2: E todos, né?
0: Sim.
2: Bom São João para todos. Dedicar esse programa a todos os ouvintes, especialmente meus pais, o Luciano e o João Porto, seu
0: Certo.
2: Popô, João do Bolo, João Dona Carmita, João Ferreira.
0: Já passou
2: um
0: por aqui.
2: Forte abraço para você e toda a família, irmão. É. Seu maninho lá em Iguaí.
0: Um abraço, maneiro.
2: Luiz Pereira, Dona Nida, Dona Luísa, Dona Dulce na Rua da Pedreira, seu D, seu Nequinha, Pedrão, Manuel Belo, João do Pato Pedro, né? Enfim, Palito, Charuto.
0: Oi.
2: Né? O Padre Zé Guedes lá na...
0: Oi.
2: Lá no bar, Silvano da Padaria, todos que nos ouvem. Marcelo Araújo do Guarujá, estou por cá escutando, viu? Um forte
0: Valeu,
2: abraço para todos.
0: Obrigado. Um abraço ao Rio de Grão da Parada da TV Guarujá. Estou esperando meu trabalho novo chegar, o meu novo trabalho, 10 quartos. Vou falar CD, porque CD não existe mais. Hoje é tudo pelas plataformas digitais, né? E é o 10 quartos, Guarujá. Tá, gravou, graças a Deus. Oh, quero mandar um abraço para o Rosemir da Roma, toda a galera da Roma, pessoal do Saquinho, Campo Pequeno, Jabibiri, todo o pessoal da Grande São Paulo, Mato Grosso do Norte e do Sul, Estado de Pernambuco, um abraço para todos vocês, do Norte e Nordeste, um beijão no coração dessa amiga dela no acordeão. Você no telefone, alô, caiu a ligação, vou te ligar, viu? Volto a ligar aqui ainda dá um tempinho. O Vima aí, ó, com Adelmo do Acordeão.
1: Vem ficar comigo.
0: Vem ficar comigo, João do Bolo, com Adelmo do Acordeão. Já de madrugada foi comigo, né? Essa música eu regravei. Essa música é saudoso. A voz de Lindu, trio nordestino, o maior sucesso ainda é até hoje. E eu tive a honra de regravar essa música. É de madrugada. Depois vem ficar comigo João do Bolo, João Ferreira é a dupla. E depois Raimundo de Lina, pedida São João. Ô, Raimundo de Lina, muito obrigado por você tocar seu amigo, viu? Tamo junto, organizado. Vamos embora com música, senão não dá tempo. Vamos, pique forró no rádio do povo. Da seleção brasileira. Esse é meu amigo Giovanni Júnior, lá da Paraíba, mandou pra mim ontem.

Brasil, eu sou brasileiro. Vamos aí, Brasil, vamos ganhar e trazer essa taça. Até Brasil, porque assim é menino, com a seleção brasileira, com forró, São João. É Brasil pra frente! Ei, Jovem!

0: Eita coisa boa, Beto. Vamos embora, Beto. Obrigado pelo seu carinho, viu?
1: Às 17 horas estaremos lá, Dona Raimunda, fazendo aquele forró maravilhoso desde já, Guilherme. Agradecer a você, agradecer a Gustavo, esse grande locutor, esse grande sonoplasta, e a todos os seus ouvintes, que Deus dê uma boa semana a todos. E viva São João e vamos rumo ao Hexa!
2: Sebastião!
0: Meu amigo
2: Gustavo!
0: Então, Dona Luísa, da Rua Itabaninha, bom dia! Ah, meu Deus, Sebastião aí.
2: É o menino de papai, é?
0: É ele, menino. Ele, olha, estou indo embora. Eu conto com vocês, a presença de vocês, lá na Rua Severiano Cardoso.
3: Delícia da
0: Raimunda. Delícia da Dona Raimunda, viu?
3: Papai.
0: É delícia, já diz tudo, viu? Tem de tudo, de bom, da melhor qualidade. Gustavo, conto com a sua presença, meu muito obrigado. Vocês que ligaram, mandaram o áudio, com meu sincero abraço, que Deus abençoe cada um. Cada um de vocês. E vocês ficam com o Ivan Silva cantando. A festa é nossa!
4: Fui!

0: bichona!
1: Sebastião! 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
0: Ei, papai!
3: Chega o beijo.

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1: 9:05.
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2: 9 horas e 17 minutos.

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3: 9 horas e 27 minutos.

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Leonel,

0: Obrigado, Bruno.
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4: 10 horas em ponto.
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3: 10 horas e 11 minutos.

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3: 10 horas e 37 minutos.

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2: 10:44.
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2: 11 horas em ponto.
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5: 11 horas e 8 minutos.

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2: 11 horas e 24 minutos.

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1: 11 horas e 35 minutos.

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1: 11:58.
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3: 12 horas e 11 minutos.
4: Isso aqui é pra gente matar a saudade, né?
5: Opa!
4: Oh, vai ser bom. Vem com a gente.

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3: 12 horas e 25 minutos.

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1: 12 horas e 58 minutos.
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2: Horas e 8 minutos.

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2: Horas e 28 minutos.

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1: Horas e 39 minutos.

0: Oba! Cerveja de garrafa.
1: 13 horas e 49 minutos.
2: Vai confessar, compadre?
3: Vambora, vamos falar de mulher, né?
2: Fala dela,
3: que bom, né?
2: Fala tu primeiro.

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0: Bem-vindo!
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2: 13 horas e 52 minutos.
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2: Quatorze horas em ponto.
3: Então agora é o seguinte, vamos fazer um pagode aqui rapidinho? Ó, o pagode do jeito que a gente faz, do jeito que a gente gosta, bagunçado. Não, bagunçado não, um pagodinho arrumado.

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2: Horas e 16 minutos.

A gente nunca deve desistir do que a gente quer. Por isso que Deus existe, pra que a gente tenha fé sempre. E nunca desista do seu objetivo. E muita calma nessa hora. E deixa acontecer naturalmente, que o bicho vai pegar.

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2: 14 horas e 36 minutos.

0: tô fazendo amor com outra pessoa, mas meu coração
1: diz aí.
0: O que o corpo faz?
1: Lindos demais.

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1: 14 horas e 49 minutos.
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2: Horas e 59 minutos.

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2: Horas e 23 minutos.

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vez em quando a gente conta os caras por aí que a gente fala assim, pô, esse cara poderia fazer parte da nossa banda. Tocando percussão ali. Marco Suzano.

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2: Horas e 42 minutos.

0: Muito bom, Felipe Araújo!
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2: 15 horas e 49 minutos.
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2: Horas e 59 minutos.

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2: Dezesseis horas e 14 minutos.

Tá tudo acabado, frisita lotada.

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2: 16:22.
3: Fala, Jean. 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

0: Sucesso! Simbora, Goiânia, joga a mão em cima, assim, ó!
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0: Magali Maraíza. Mulher que deixa de ser amiga da outra por causa de outro macho, vale menos do que o macho. 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

0: Obrigada, São Paulo.
1: Dezesseis horas e 37 minutos.

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1: 16 horas e 43 minutos.
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2: Dezesseis horas e 51 minutos.

0: 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O que é isso, hein? Olha o ritmo!
1: Ela para um pouquinho.
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0: 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Quem não gosta de Shell do Cavaco?
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0: 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Ester Galeza.
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4: Dezessete horas e 5 minutos.
5: Bora lá? Escuta essa letra e toma uma dose, viu? China CD. China CD, amanhã reunião, viu? 9 horas da manhã. Eu, você, Cirano, Alumínio, pelo FaceTime. Reunião urgente. E Arnaldo CD é que vai ser o redator.

0: essa letra vai dar trabalho. Viu, que vai dar trabalho.
1: Aquele 1%. Sucesso, Marcos Belucci, participação, safadão. Puxa, R10, vaquejando isso aí.

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2: Dezessete horas e 13 minutos.

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1: Eu concordo com você.
0: É ou não é, Solange?
1: É.
0: Pois então diga como é essa letra.
1: Gente, essa música é muito fácil. O nome da letra é É Boi.
0: Mó.
1: Escutem bem. Escutem bem. Eu vou recitar a música pra fazer esse poema.
0: É um poema, né?
1: Poema do... 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
0: É o corno mesmo.
1: É corno.
0: Vamos lá?
1: Vai, caneguinho, nasce comigo.

0: Chegalea, simbora avião. 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
1: DJ Braulio Gas.
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fica bonito, adoro esse. 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
3: Dezessete horas e 35 minutos.

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1: 17 horas e 44 minutos.
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2: Dezessete horas e 51 minutos.
3: 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Essa é a cantiga do Matuto Apaixonado. Vem junto comigo, Recife, garota pipa!

0: 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Senhoras e senhores,
1: Wesley Safadão!
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2: Dezoito horas e 16 minutos.
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2: Dezoito horas e 35 minutos.

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2: Dezoito horas e 52 minutos.

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2: Dezenove horas e 11 minutos.

0: participar dessa festa bonita.
1: É um prazer, Santana. Você está conosco, menino. Eita, festa maravilhosa. Obrigado.
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Castança do Pago de Areia Branca. 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
2: Dezenove horas e 46 minutos.

0: uma sobremesa.
1: Diretamente dos estúdios da Rádio Forró Moxote, com suas ondas médias e curtas fincadas no terreiro bem no meio do sertão, passamos a apresentar Cantigas do Bem Querer, o seu cancioneiro popular da música.

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2: Horas e 2 minutos.

Tem uma canção que eu fiz com carinho enorme. A canção chama-se Chuva de Honestidade. Essa música foi feita para o Canal do Sertão na região do Araripe. Cícero Mendes e Chico Justino para cantar comigo.

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1: 20 horas e 9 minutos.
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